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O samba bate no compasso do coração, sempre deixando, deixando um gosto bom.

que escreveu a letra e a música desse samba tão bonito. Saravá. Saravá pro Ari Camilo, que ficou tão triste, triste junto comigo. Saravá. Saravá pra essa seleção que foi uma ilusão. Saravá.